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0: Que moda boa. Obrigado, meu irmão.
1: Obrigado,
0: Deus abençoe sua carreira, tá?
1: Obrigado, Deus abençoe vocês, viu, meus irmãos?

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que a gente faz por aí pelo Brasil afora? Quando começa o show, eu subo no palco, eu faço uma pergunta muito séria, que é a pergunta que define como vai ser o resto da nossa noite dali pra frente, tá? Hoje eu já fiz essa pergunta duas vezes, mas como hoje é um dia muito especial, eu vou fazer essa pergunta de novo, tá? Mas muita

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0: Que moda boa. Obrigado, obrigado, meu irmão.
1: Obrigado,
0: Deus abençoe sua carreira, tá?
1: Obrigado, Deus abençoe vocês, viu, meus irmãos?
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2: Olá, ouvinte, tudo bem? Eu sou o Cadu Reis, repórter da Rede de Notícias Acaerte. E nesta semana vamos ouvir o secretário de Estado da Segurança Pública, Coronel Flávio Graf. A pasta foi recriada no atual governo de Santa Catarina e tem como missão prestar serviços que promovam ambientes seguros para a proteção da vida, patrimônio, meio ambiente e das liberdades individuais e coletivas. Secretário, quais as principais atribuições da SSP?
3: Será interlocutora com a União, então todos os recursos, todas as tratativas com o governo federal passam pela Secretaria de Segurança Pública. Também tem como responsabilidade o ditame das políticas públicas no nosso estado, então todas as ideias, todas as inovações partem da Secretaria de Segurança Pública, evidentemente em conjunto com as forças de segurança. Em terceiro ponto que eu destacaria também, promover a integração entre as forças de segurança e o preparo técnico que as instituições têm, na sua totalidade, representar o que nós temos aí de entregas à população.
2: De que forma é realizada a coordenação rotineira entre os líderes das forças de segurança pública no estado, secretário?
3: Nós trocamos mensagens praticamente diariamente, mas reiteradamente nós conversamos para analisar o contexto como está no nosso estado. E aí trabalhamos com muita assertividade a partir dos dados que nos são fornecidos, da forte integração entre as agências de inteligência que monitoram essa massa criminal, digamos assim, conjuntamente com a Secretaria de Justiça e Reintegração Social, onde estão aqueles que já cometeram algum tipo de crime e estão apenados pela justiça. E aí nós conversamos e trocamos as informações necessárias para estarmos atuando de modo integrado nos principais problemas que identificamos.
2: Secretário, como o senhor analisa os resultados obtidos através deste modelo de atuação?
3: Nós acreditamos que venha dando certo, porque recentemente foi divulgado o Atlas da Violência deste ano, referentes ao ano de 2024, Santa Catarina como sendo o estado mais seguro do país, com uma taxa de 8,8 homicídios a cada 100 mil habitantes. O Brasil, só para se ter uma ideia, a média nacional é de 23,4 homicídios a cada 100 mil habitantes. E nós temos nas cidades mais seguras do país, a capital mais segura, que é Florianópolis, com 9,7 homicídios a cada 100 mil habitantes, seguido aí de Jaraguá do Sul, de Brusque, de Tubarão, de Blumenau, todos eles municípios que estão ranqueados entre os mais seguros do nosso país.
2: Este é o secretário de Estado da Segurança Pública, Coronel Flávio Graf. Ficamos por aqui com o Minuto de Santa Catarina desta semana. Até logo.

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outro lado. Eu acredito que você também já está por aí, com seu rádio ligado e com o volume bem alto, aguardando este momento, tão esperado aos finais de semana, para ouvir a música que te remete voltar ao tempo. E é tão bom a gente matar saudades, não é mesmo? De coisas boas, obviamente. E a música, ela nos faz lembrar de coisas boas, momentos que marcaram a nossa vida, que possivelmente se tornaram divisores de águas. A gente acompanha aí ao longo de muitos anos, apresentando aqui o Baú da Mineira, de pessoas que acabam testificando, né, de ter uma companhia, uma parceria com os avós, com os pais. Muitos começaram a ouvir a música sertaneja por conta de alguém que era sua referência, era a pessoa que se respeitava, e a gente quer saber dessas histórias, e por isso que nós estamos aqui nesta manhã do dia 21 de junho para dizer para você que é muito bom a gente recordar. E a partir de agora, o Baú da Menina está no ar, tanto aqui no 97,5, como também no app O Menina Play, no portal Menina Blue.com.br. Você também pode acompanhar a programação ao vivo aqui da sua Menina de Blumenau. A partir de agora, a gente volta no tempo e mata saudades por conta do Baú da Menina. E aqui estou, @FrancoPereira, me segue ali no Instagram, me dá moral, para que juntos a gente possa continuar firme e forte nesta missão de voltar no tempo e matar saudades por conta do baú. Ó o milionário José Rico, ó. O Dia da Vitória é a primeira de várias que você vai ouvir aqui no Baú.

0: caneta e a enxada do Lourenço e Lorival, que você tanto ouve e curte nos finais de semana aqui no Baú da Menina. Tem mais, tá? Só foi a primeira semana, a primeira sequência. Daqui a pouquinho eu volto.
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0: 6:19.

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0: Bom dia! Tamo junto nela, que está o tempo todo com você, 6h32, horário de Brasília. Estamos acordando, sim, não sei se o galo cantou aí, mas lá em casa cantou bem cedo e a gente tá por aqui já. A região central de Blumenau para todo o Brasil, porque a internet nos leva a cada cantinho deste país que é enorme e que tá feliz depois da vitória da seleção brasileira sobre o Haiti. Quem diria que nós brasileiros, em que consideramos o nosso país como o país do futebol, fôssemos comemorar uma vitória em Copas do Mundo sobre Haiti. Pelo menos não estamos eliminados ainda. Seguimos competindo. Tivemos aí a baixa do Rafinha saindo lesionado e a gente tem os momentos da Copa ao longo de toda a programação e hoje pela manhã a gente vai trazer algumas curiosidades dentro do Tchê Menina. Mas enquanto o Tchê Menina não chega, a gente tá por aqui. Recordando por conta do baú da menina e eu quero trazer o seu bom dia que está chegando no 21026515. Me mande aí, por gentileza, quero saber se você já está acordado, possivelmente tomando seu café da manhã. Para nós é muito bom saber desta parceria que você mantém com a gente.
1: Oh. São tantas emoções.
0: Quem, Roberto Carlos?
1: Adriano Franco. Toca de Roberto Scali, Dominguinho, o fim do baile, é? Pra animar esse domingão. Vamos que vamos, hein? Bom dia, bom dia. Um abraço pra todos aí, a todos os ouvintes que tá curtindo o baú da menina.
0: Olha aí, ó, o cara chegou até. Eu vou colocar o baile da Fazenda aqui com Roberto Carlos e com Dominguinhos pra ti, tá bom? Benedito, um abraço. Quem é que tá deixando bom dia pra mim aqui, ó? Já mostrou pra mim que tá tomando mate. Ô Silvano, abraço e bom mate pra você. Não trouxe o meu, tá? Deixei em casa. Hoje vou tomar um mate. Minha amiga Márcia, braço do baú, Ilhota também, pedindo um Irídio Irineu, Bica d'Água, a gente vai tocar e vai oferecer, obviamente, pro Alcino e também pro Matheus e a sua nora Jéssica. E é isso, são os primeiros recados deste domingo, desta semana, porque iniciamos hoje a semana. E eu fico aguardando seu recado por aqui até às 8 do Baú da Menina, 21026515.

0: história sendo contada e cantada por Zique Zeca e a Dona Felicidade. Tá por aí comigo? Então vamos até às 8 viajar rumo ao passado. É muito bom ter vocês com a gente por aqui.
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0: 6:42.
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0: tempo todo com vocês. Estamos por aqui até as 8 horas, voltando no tempo e matando saudades por conta do nosso baú. Quero ouvir você que está desde cedo acompanhando a programação, menina, e não perde por nada o baú da menina.
1: Bom dia, Adriano. Tudo bem? Hélio do Bela Vista.
0: Fala, seu Hélio.
1: Podia tocar para mim Rancho Feliz. E como é muito cedo, ofereço a todos que estão ouvindo. Muito obrigado. Inclusive para você.
0: Obrigado, meu caro. Né, o Hélio, que é ouvinte assíduo também das edições do Jornal da Menina. Muito feliz. Em instantes a gente toca o Rancho Feliz para você.
2: Bom dia, menino da menina. É a Carmen da Itapavazinha. Gostaria de ouvir a música Lua Testemunha, oferecer para todas as costureiras, para todos os ouvintes, para os amigos do Baricancha Morete. E principalmente para os meninos da menina. Beijão.
0: A Lua é testemunha? Tá bom. A gente vai programar aqui para você, tá? Boas pedidas, tá? Inclusive algumas eu nem tenho aqui no meu playlist, mas possivelmente irei providenciar e consequentemente tocaremos nesta edição, quem sabe, do dia 21 do Baú da Menina. Podem pedir. Se for música boa, a gente toca, ó. IP Florido é pedido do amigo aqui e a gente vai tocar, do Silvano Júnior. Tem recado do Gilmar, que tá ali no bairro Progresso, ouvindo e pedindo a Mala Amarela e oferecendo para o Alex e o José da WS Máquinas, meus grandes amigos, parceiros aqui da menina. O Alex, inclusive, um bauense de carteirinha. Se a excelentíssima for trabalhar daqui a alguns minutos, ele vai levá-la ao trabalho, tem que fazer a parte dele, né? Ele tem que obedecer, assim como eu obedeço lá em casa. E ele vem ouvindo o Baú da Menina, né? Um abraço aqui pro nosso amigo Gilmar. Outros recados chegando no nosso 21026515.
3: Bom dia, Rádio Menina, aqui é o Laércio da Velha.
0: Fala, tia.
3: Bom domingo para nós todos aí, tudo de bom para vocês aí na Radão, um abraço.
0: Valeu, Laércio, um abraço para você. Recado também chegando do Gil, da Velha ou da Gil. Agora me deixou na mão aqui, porque a foto é do casal. Não sei se é o Gil ou a Gil. Enfim, tô aqui trabalhando ligadinho na menina, todos os dias, tá bom? Obrigado. Vamos lá, mais recados. Oi.
4: Bom dia, Adriano, aqui é o Carlos, brincando, tio Calinho.
0: É, tio Calinho.
4: Brincando ainda é, né? Ô, se é possível, ele toca uma música bem antiga aí que eu achei aqui no meu fundo do baú, né? É Tonico e Tinoco, Mãezinha de Trança, tá bom? Se eu for atendido, meu, muito obrigado, valeu? Tchau, um bom domingo pra nós todos.
0: Valeu, amigo, obrigado, né? Obrigado aí pela sugestão. Recado também aqui do Salvador, que tá lá nos Pagos de Navegantes, pedindo um Tião Carreira e Pardinho, Fim dos Tempos. É isso, muitos pedidos e a gente vai tentar atender a todos. Aqui a Márcia, do Braço do Baú, Iliota, pediu a Bica d'Água. Tem aí o Pedro Bento e Zé da Estrada com a Lua Testemunha pra Carmen. E assim a gente segue até as 8 horas com esta viagem maravilhosa.

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0: persistir aí no decorrer da manhã. Porém, durante a tarde, o sol volta a aparecer aqui em Blumenau e o tempo vai ficar firme, tá, gente? Então, vai dar, viu, minha amiga, para colocar a roupa para secar, principalmente à tarde, porque o sol vai aparecer, tá? Que maravilha! É, sol, aparece aí, por favor. Tivemos aí um sábado bem chuvoso, mas hoje a tendência é que o sol venha aparecer. E olha, mínima de 11, 13, será que a mínima vai ser à noite? Porque não tá tão frio assim, eu não percebi, né? Até não coloquei muita roupa, é só um moletom, já foi o suficiente pra gente se aquecer aqui. Mas a tendência é que aconteça diferente, né? Que a mínima seja marcada à noite. Mas o que me chama atenção aqui no boletim do Alerta Blue é que nós vamos ter aí uma friaca no meio de semana, tá, gente? Meio de semana a gente vai ter aí um frio danado e a gente vai estar atualizando dentro das edições do Jornal da Menina, primeira como também segunda edição. 21026515, manda aí o seu recado pra mim, quero abraçar você que se liga aqui na Menina.
1: Bom dia a todos da Rádio Menina, hein? É, eu, Roberto Progresso, eu ouço o Baú da Menina há muito tempo, já há muitos anos. É, isso pra mim já é normal, no meu rancho, fogão a lenha já tá aceso.
0: É habitual.
1: E relembrar o passado é muito bom, muito bom. E daí eu lembro, na época que meu pai morava com nós ainda, né? O pai e a mãe foi separado, mas nós escutávamos em disco de vinil.
0: De vinil?
1: Se puder tocar, toca aí pra nós, filho adotivo, Sérgio Reis.
0: Tá bom, deixa pra mim, vou tocar pra você no próximo bloco. Que legal, hein? Que lembrança, né? Infelizmente houve a separação, não é muito agradável, mas ele lembra ali daquela época em que em família eles ouviam no vinil e querem acompanhar agora o filho adotivo. Que maravilha. Pessoal aqui já preparando a proteína, já tá no latão, enroladinha, né? No papel alumínio. Quem é que deixou esse recado pra mim? Adriano Costelão, de aniversário do meu sogro, Celso Reitz. Toca aí o que tem a rosa. Meu amigo João Olegário, Rua da Glória, mas que barbaridade. Passou o endereço, agora perdeu, hein? Tô chegando aí, vou buzinar. Se tu vê um carro cinza, é o meu, viu, João? Ela encasquetou com Edson Hudson, meu amigo da Fortaleza, o João, um abraço. Hoje é amanhã dos Joões. Tem mais recado chegando aqui, fala.
2: E a Rádio Menina, que é o Evandro de Gaspado, bairro Lagoa. Eu gostaria de pedir a música do aquele menino e a onça que rolaram do grotão aí. Se fosse possível aí tocar aí pra gente aí, domingo, né? Fazer uma carnezinha com a empim lá na casa do meu irmão. Daqui a pouco temos lá, valeu.
0: Percebe-se que no domingo a gente só fala em comida, né? Mas é aquele negócio. A comida eu acho que fica em segundo plano. Primeiro lugar é a companhia e a parceria, essa amizade, essa comunhão. É isso que o domingo, no caso, carrega consigo e é maravilhoso. Se você tem a oportunidade, faça isso. Porque durante a semana é aquele corre-corre, né? Dedicando-se sempre pro trabalho. E não tem tempo de estar com a família e com os amigos, então aproveite aí o final de semana para essa situação aí. Márcio, da Borracharia Cavaleiro, Adriano Inliota, também sou fã do baú, tá? Tá bom, meu amigo, obrigado, tá? Ele coloca, mas é também de toda a programação, todos os dias. Obrigado, viu, Márcio? Por isso que a menina está há 34 anos liderando em audiência neste horário. Só passando para registrar audiência desde as 5, tá? Relógio Biológico, meu amigo Jairo, restaurante dos comerciários, tá pedindo aqui uma do Serjão que a gente vai estar tocando para ele. E você, quer pedir a sua música neste domingo? Então, 21026515, carca o dedo aí que daqui a pouquinho eu atendo a sua solicitação.
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0: 72. Bom dia.
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0: Caim, o Bolo de Terra, tem mais, tá? Você vai ouvir até às 8 horas muita música raiz. Vai voltar no tempo por conta da menina. Um abraço aqui pro Alcido, é o Nitski, é isso? Tá lá nos acompanhando e abraçando aí o Cido de Jaraguá. Não sei se o Alcido também tá lá pelos lados de Jaraguá, mas se estiver, um abraço para todos lá em Jaraguá acompanhando a menina. Tem mais recado chegando aqui, oi.
1: Bom dia, menino da menina. Meu nome é Anilda, eu moro no Tribés. Eu aqui confeccionando em tricô, cachecol, touca e meias de lã. Para
0: maravilha.
1: Ninguém passar frio nesse inverno.
0: É isso
1: inverno.
0: Aí, Anilda.
1: Bom
0: capricha.
1: Dia para vocês.
0: Trabalha, a produção é grande, então. Vai vir uma friaca aí, Anilda. Mais recado chegando. Oi.
2: Bom dia, meus amigos da Rádio Menina. Aqui é o Chico da Blomob Fiscal. Gostaria de mandar um abraço forte para vocês na rádio aí, com esse programa maravilhoso. O pessoal da Blomob também, especial pro Pedrinho, cobrador, e também pro pessoal da Rua Gustavo Klug. Ótimo fim de semana a todos.
0: Vai ser, com certeza. Um abraço aí pro nosso amigo Chico da Blumob, a toda a família Blumob acompanhando a menina sempre. Adriano, por aqui, bom dia. Eronice Farias, Gaspar, da Vila Isabel. Tô trabalhando, tá? Dois trampos. Manda um alô pra mim e pros patrões, o Renato e a Tere. Queria ouvir a música A Loira do Carro Branco com o Daniel. Me mandou aqui a foto do mate. Estão trabalhando como também mateando. É isso aí. A cuia não larga a mão, né? Não larga de mão da cuia.
3: Bom dia, Rádio Menina. Aqui é a Fabiana do Bairro Progresso. Queria pedir uma música do Abel e Caim, oferecer para minha mãe Lúcia da Veiga. E para todos que estão ouvindo da rádio.
0: Valeu, Fábio, um abraço pra você.
4: Bom dia, sou Rainbow Klein, bairro Nova Esperança. Quero ouvir a música do Tonico Tinoco na beira da tuia, oferecer pra minha família, ouvintes e vizinhos, e pro meu amigo Osni Loz, lá do Progresso.
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0: 719.
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0: YouTube, o Soldadinho de Deus, muito pedida aqui nas edições do Baú, tanto aos sábados como também aos domingos. Tá comigo? 2102-6515, manda seu recado pra gente iniciar bem a semana. Bom dia domingo, bom dia Blumenau, bom dia Santa Catarina, até porque muitas cidades estão conectadas com a gente neste 21 de junho. Quero trazer o seu recado. Bom dia.
1: Bom dia, Rádio Menina, Roberto do Água Verde. Estamos indo aí pra Gaspar aí, mais um dia de lida no sítio. Manda um alô aí pra nós aí, o Marcelo do Água Verde, João Paulo, compadre Sandro e Gaspar, patroa dona Edilaine. Estamos aqui na escuta aqui da Rádio Menina. Um grande abraço, um bom domingo a todos aí. Toca uma moda aí, bem no capricho pra nós ouvir aí. Valeu, bom domingo.
0: Ô Roberto, mas já toquei tantas modas boas, então vou tocar mais uma. Sempre é bem-vindo à próxima, não é mesmo? Minha amiga Vera Lúcia no Badenfurt, acompanhando a menina, deixa eu mandar um abraço para toda a família do Nana, lá no Badenfurt, a Roberta, o Maicon, né? Toda a equipe que já estão nos preparos para receber aí os seus clientes. Olha, todos os caminhos sempre nos levam ao Donana. Abraço, Beta. Domingo lindo e abençoado aí para toda a família. Donana, bom dia.
2: Bom dia, Adriano. Tudo certinho aqui. Quem vos fala é Paulo Tais. Por gentileza aí, Zé Clóvis e Isabala. A música Volte Amor. Um abraço aí para todos nós aí. Ótimo domingo. Sempre querendo bem, que mal não tem. Oferecer para todo mundo aí.
0: Vamos tocar essa, eu acredito que eu não tenho aqui, Paulo, mas vou providenciar para você, tá? Olho de Vidro, Leco de Ilhota pedindo aqui na programação, menina. Oi.
3: Bom dia, aqui é a Gislene do Alto Baú. Gostaria muito de escutar Chifre do Boi Tufão. Estou aqui na facção com o meu marido, Marcelo Zimmermann. Queria mandar um beijo para ele e um abraço para vocês. Bom dia.
0: Valeu, bom dia para você. Daqui a pouquinho, o momento da Copa. Durante toda a programação, menina, por 4 episódios ou 4 situações, a gente traz aí fatos históricos. Inclusive, estava aqui, né, preparando material para a semana, para a gente estar divulgando aqui na menina. A gente teve nesta madrugada a milésima partida em Copas do Mundo entre Tunísia e Japão. O Japão venceu a Tunísia pelo placar de 4-0, de quebra eliminou os africanos da Copa do Mundo. Agora Haiti, Tunísia e Turquia são as seleções que já estão eliminadas da Copa do Mundo, e ao longo de toda a programação a gente tem um momento da Copa para você se inteirar mais de toda a história da Copa do Mundo, que chegou na sua 23ª edição, esta que está sendo sediada por 3 países: México, Estados Unidos e Canadá.
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11: A Copa do Mundo é aquele momento em que o planeta para acompanhar os maiores craques do futebol. Dentro de campo, talento, estratégia e emoção. Fora dele, milhões de torcedores vivem cada lance com intensidade, transformando cada partida em uma verdadeira celebração. Neste ano de 2026, a Copa do Mundo está acontecendo em 3 países: México, Canadá e Estados Unidos. O evento chegou na sua 23ª edição e tem como maior vencedor o Brasil, que conquistou até então 5 títulos de Copa do Mundo.
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0: passado para um presente, Zé Clóvis e Zabala, Volte Amor, para praticamente a gente colocar um ponto final nesta edição do Baú da Menina. Que bom que você esteve conosco nestas duas horas aqui na sua rádio, aquela que está o tempo todo com você.
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0: É isso, é o Baú da Menina. Eu quero trazer os últimos recados para me despedir, até porque Rafael Luiz está pedindo passagem. Em instantes, a gente vai começar o nosso Tchê Menina. Um abraço aqui, John, Jessica e a Isabelle estão com a gente em Pomerode, acompanhando a menina. Outros recados aqui chegando no nosso 21026515. Pessoal pediu anel de noivado. Será que eu consigo tocar? Dona Jandira Tais, Belchior Alto, um abraço aí pra Dona Jandira, mãe da minha amiga Leila. Vou tentar tocar, tá, Dona Jandira? Ver se a gente consegue aqui.
2: Bom dia, bom dia. Ótimo início de semana, aqui Lenir do bairro Vila Itopava. Quero ouvir O Céu Chorou Por Mim. Ofereço a você e a todos os bauenses, que são muitos.
0: É isso aí, mais recados aqui, o Valdemar Kischel, um abraço pra ele, Salto do Norte, desde cedo acompanhando a menina. Enfim, tantos recados que a gente trouxe desde as 6 horas em que estamos aqui. Ficamos felizes, porque independentemente, né, quando nós não estamos aqui, deixamos o material produzido para que você acompanhe, você tá ouvindo a menina. E quando a gente está ao vivo, ainda mais aí, as mensagens são... muitas que a gente tem que estar aqui registrando. E ficamos felizes por isso, tá? Rádio se faz assim. Sempre com alguém aqui do outro lado comunicando, enfim, informando e de certa forma tentando fazer com que o seu dia seja diferente. Um grande abraço, uma excelente semana. Amanhã a gente vai estar juntos no nosso Gente. Uma ótima semana e até o próximo sábado em que a gente tem Baú da Menina.

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Olá, amigos, muito bom dia. São 8:07. Hoje é domingo, dia 21 de junho de 2026, e estamos começando o nosso Tchê Menina. Hoje, diretamente aqui dos estúdios da Rádio Menina, eu, Rafael Luiz, com a melhor companhia do mundo, a sua, você do outro lado, nesta abençoada manhã de domingo. Final de semana foi chuvoso, tem sido, né, chuvoso ontem, principalmente, choveu boa parte do dia. Como disse a previsão do tempo, chuva persistente, em alguns momentos até com certa intensidade, mas o sábado se foi, passou, obrigado pelo sábado maravilhoso que nós tivemos, né? E certamente o domingo não será diferente, porque estamos vivendo o final de semana. E o Tchê Menina, que se aproxega através do rádio, na sua casa, no seu trabalho, no trânsito, onde quer que esteja, até às 13 horas, a nossa música sul brasileira, a nossa música campeira, a nossa música fandangueira, também o nosso romantismo gaúcho. E até às 13 horas, portanto, o melhor da nossa programação, inclusive o Tchê Menino, o programa mais ouvido e com a melhor companhia, você do outro lado, né? O nosso WhatsApp já está liberado também, é o 2102-6515, é o nosso WhatsApp para você participar de forma mais intensa, pedir a sua música, deixar o seu recado, né? Então é o 2102-6515, já liberado aí, tá bueno? Apeia gaúcho, parceiro velho, apeia gaúcho, que hoje é domingo, é pra se descansar. Mas muita gente trabalhando feito nós, né? E agradecer a oportunidade e buscar o pão nosso de cada dia.

0: fazer.
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7: Vamos lá então, acertando os ponteiros, são 9:16. Quero mandar um abraço antes de chamar o tio ouvinte, né? Um comentário que talvez um dos mais fantásticos aí nos últimos tempos, que veio do meu amigo, meu irmão e eterno patrão, João Maria de Freitas Bueno, o João Bueno de Indaial. Rafael Luiz, hoje você está inspirado, hein, parceiro? Só munição, IA, né? O que seria IA? Inteligência artificial. Dos anos 60, 70 até 80, 90, né, seu João? Por que não, né? É, até dos anos 60, 70, 80 até 90. É uma situação bastante complicada, seu João. Gostei demais, né? Inclusive, né, sexta-feira falava com um amigo sobre a tal do IA, né? Conversava na sexta-feira, voltando aí de Navegantes com a minha esposa, tava indo para Navegantes, até a Pietra tava junto ainda, fomos levar a Pietra.

0: a Navegantes. Aí entramos nesse assunto da inteligência artificial. Seu João, concordo 100% com o senhor. Sou do tempo da caneta e papel na mão e escrever poesias que vinham da alma, né? Poesias que vinham com lágrimas nos olhos, que vinham acompanhadas de emoções, de arrepios, de sentimento, né? De vivência, né, seu João? De vivência, né? Dos velhos artistas, compositores que viviam e depois colocavam aquilo no papel. E hoje, né, o Tchê Menina traz estas músicas, né? Essas músicas que foram colocadas no papel através da vivência dos compositores, tudo que a gente viveu, os nossos antepassados viveram, né? Tudo que a gente vive, né? A nossa música sulista, nossa música do sul, acompanhada também do sertanejo raiz, só muda o vocabulário, né? Só muda o vocabulário, mas o sertanejo raiz e a música gaúcha de verdade, a música sulista de verdade, só muda o vocabulário, mas tem o mesmo conteúdo, retrata o nosso dia a dia, aquilo que a gente viveu, os nossos princípios, os nossos valores, os nossos sentimentos, né, seu João? Concordo 100% com o senhor, é, em um baita comentário, talvez o melhor dos últimos tempos aí, tá bom, seu João? Talvez o melhor dos últimos tempos aí, meu querido amigo. Tchê ouvinte, WhatsApp, fala parceiro velho.
1: Bom dia, Rafael Luiz, Gilmar Ribeiro, Praia do Ervino, São Francisco do Sul.
0: Praia do Ervino.
1: A Costela no Fogo, escutando Tia Menina. E gostaria de escutar a música Os Quatro Ventos, com o Baitaca. E mandar um forte abraço para todos os amigos aí do Blumenau que sempre estão curtindo esse baita programa. Obrigado. Valeu, um abraço.
0: Um abraço, amigo Vilmar Ribeiro, Praia do Ervino, São Francisco. São Francisco do Sul, litoral norte, né? Inclusive, um crescimento muito grande é nessa região do litoral norte, né? Então, um grande abraço a vocês aí, pedindo Baitaca no meio dos quatro ventos, e estamos com bastante recado por aí. Enquanto lá na casa da minha amiga Mary, o Fabão, a Costela vai dando mais um giro aí, né? Daqui a pouco a gente já chama a Mary pra falar também, tá bueno? Atendendo o pedido do nosso tio ouvinte, nosso

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1: Menina gostosa de ouvir, agora são 9h23. 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

0: A mais gostosa de ouvir o tempo todo com você. E o nosso Tchê Menina, o mais ouvido, a melhor companhia do mundo, a sua. Você do outro lado, né? Rafael Luiz, manda um abraço pra nós aqui, parceiro velho. Claro. Vamos tomar aqui pra isso. Fala, meu irmão.
1: Bom dia, Tchê. Tudo na Santa Paz? Ô, Tchê. É Adalberto, né?
0: Ô, Adalberto.
1: Se possível, tu toca Velho Casarão.
0: Vai, tá pedido.
1: E, cara, estamos com fogão a lenha acesa aqui. Uma galinha velha, ensopada. Macarrão caseiro.
0: Ui, galinha.
1: Um aipim.
0: Nossa.
1: E um arroz.
0: Meu Deus.
1: E daí?
0: Obrigado, né?
1: Eu
0: Obrigado.
1: E o amigo Patrão, Douglas, lá do Beto Pickler, do açougueiro do Beto Pickler, meu inventamos irmão, de fazer um lombinho de porco temperado, embrulhado, numa tambre. Acabei de botar no forno.
0: Agora vem o convite,
1: também.
0: Quer ver? Agora vem o convite.
1: Vai sair disso aqui.
2: Mas que tal?
0: Vai vir o convite.
1: Mandar uma
0: agora.
1: Foto aí pra ti.
0: Mandar uma foto. Valeu, Adalberto. Obrigado, parceiro, velho. Obrigado. E olha só aqui, agora vem o convite. Vem o convite. Ah, eu vou te mandar uma foto. Então tá bueno. Valeu, um grande abraço ao Beto Pickler, meu amigo Douglas e o Adalberto Rosa também, né? Meu amigo Jaime da Kellen Uniformes. Que baita retrato, hein, parceiro, velho? Só acompanhando o crescimento da aveia ou do azevém, né? Acompanhando o crescimento do... Agora seria importante um salzinho aí em cima, né, Jaime? Um abraço pra você, tomando um chimarrão com erva mate e mazute na Kellen Uniformes, onde eu estive na última quinta-feira, né? Saboreando uma costela e uma ovelha, né? Quinta ao meio-dia, foi almoçar lá na Kellen Uniformes. Um abraço, meu amigo Jaime, Juscelia e toda a família da Kellen Uniformes. Rafael Luiz, manda um abraço pra nós aqui, meu amigo Emerson, da BIG. Esta semana temos reunião aí na BIG, vou perto do meio-dia, né? Segunda-feira o Olavo tá fechado, vamos deixar de terça adiante, né? Valeu, grande abraço, Emerson e toda a equipe da BIG Inox, né? Essa semana temos aí uma reunião, possível parceria chegando aqui também, e é uma honra muito grande. Valeu, Emerson, e a tua música já está apartada aí, tá bom, meu galo? A tua música já está apartada aí. Rafael Luiz, o amigo Flávio do Barecancha Garcia, no Badenfurt. Grande abraço, amigo Flávio, do Barecancha Garcia, no Badenfurt. Aí com a orelha pregada na Rádio Menina. Que tal? Gostei. É assando uma costela prendiada buena. É, agora sim, ó. Quer passar por aqui? Isso que é parceria, viu, Adalberto? Isso que é parceria. Valeu, Flávio. Um grande abraço pra você e todos aí do Barecancha Garcia, no Badenfurt. Nossa, hora dessa, passo por aí pra fazer. Passo por aí pra fazer um rabisco na caderneta, tá bom, amigo velho? Passo aí pra fazer um rabisco na caderneta. Um abraço, amigo Flávio, do Barecancha Garcia, assando uma costela pra Indiada Buena. Manda um abraço pra todos os açougueiros. Pede uma dos monarcas. Um abraço para os açougueiros, talvez uma das profissões mais antigas do mundo, porém sem registro, mas antigamente se caçava e tinha que ter a lida, né? Tinha que ter a faca, né? Tinha que destrinchar, né? Então, grande abraço aos meus amigos açougueiros. O Zequinha da Itopava Norte, manda um abraço para todos do Bar do Freitas. Valeu, Zequinha, um abraço para você e todos aí no Bar do Freitas. Mais recado chegando deste jeito.
3: Bom dia, Rádio Menina, a todos. Aqui é o Nélio da Itopava Central. Então, eu quero mandar um abraço para todos meus amigos, principalmente pro Virmala, lá da Praia do Irvino. O Vilmar, que ele acabou de mandar mensagem aí. Mas eu quero mandar um abraço para ele e dizer que a minha casa tá de portas abertas e a tramela é pro lado de fora, que nem casa de gaúcha.
0: A tramela é pro
3: então
0: lado de fora
3: e
0: o cachorro é
3: pra nós,
0: né?
3: Pode ser a gaita do falecido. E quero oferecer para todos os blumenauenses e para todos vocês da Rádio Menina e um abraço pro meu amigo Vilmar, lá da Praia do Irvino. Manda isso aí que eu sei que ele tá escutando a Rádio Menina e nós estamos aqui também ligadinho. Ele me conhece muito bem. Um abraço a todos vocês da Rádio Menina aí. Eu ofereço pra minha esposa, Ana Cristina de Santos, que eu amo muito essa menina.
0: Tá dado o recado. Ó, Adalberto Rosa, isso que é recado, ó. Isso que é recado. Presta atenção.
4: Bom dia, Rafael Luiz, tudo bem? Aqui é a Mary, tudo bem?
0: Tudo
4: hoje,
0: bem.
4: Aliás, ontem, né? Foi meu aniversário.
0: Tô sabendo.
4: E gostaria muito de pedir uma música. Eu gostaria de ouvir A Primeira Vez. E gostaria também de te convidar para vir aqui ver a costela. Ou comer uma costela aqui na nossa casa,
0: viu?
4: Casa do meu pai.
0: Viu?
4: O que tu acha?
0: Recado.
4: Eu vou te
0: Isso
4: mandar
0: que é
4: uma
0: recado.
4: Foto. Beijo, obrigada, Mary da Velha.
0: Mary, meu nome, nome da Pietra, da Iva, parabéns aí pra ti, tá bom, guri? E toda a equipe aí da Rádio Menina, tá bom? Toda a equipe aqui da Rádio Menina, querida amiga Mary, lá do Rancho Vonils, a esposa do Fabão, de aniversário ontem e a festa hoje. Viu? Ela mandou a foto, mas depois veio o convite. É, mais ou menos assim. Vamos que vamos com Chiquito e Bordoneio, atendendo o pedido.
2: Chiquito e Bordoneio, tudo vem do campo. O sistema é bruto, começou.
5: Bom dia, Rafael, bom dia.
2: Havia uma corda pra lidar com gado, deveria dar responsável em chegando.

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5: Vamos que vamos com o nosso Tchê Menina. Agora são 9:58, quase 10 em ponto, né? É 10 horas, é um ditado muito comum, né? Já deu, já passou, já é 10 horas? É, e aí o resto cada um que sabe, né? Tá bueno? É, lembrando que no próximo domingo o Tchê Menina é ao vivo na sua casa. É, lembrando que teremos o sorteio hoje, né, por volta do meio-dia e pouco, temos aí o sorteio do Tchê Menina ao vivo aí na sua casa. Então, quem quiser, ou se você quiser nos receber aí na sua casa, é só mandar um WhatsApp pra nós, né? Quero o Tchê Menina na minha casa, você organiza a festa, você convida quem você quiser, os seus amigos, né? Faz aquele tradicional Rashid, né? E convida quem quiser. E nós precisamos de uma tomada e um abraço, parceiro, para apresentar o Tchê Menina ao vivo aí na sua casa, tá bueno? É, o 2102-6515, e lá por volta do meio-dia e pouco, né, teremos o sorteio aí, tá bueno? Vamos trazendo os recados por aqui, Rafael Luiz, né? Aqui já passou o ônibus, né? Participaram do sorteio, valeu, um grande abraço ao Luciano, lá de Brusque. É, já passou o ônibus aí, 10 em ponto, né? Como diria o Saulo Tavares. Toma uma que ninguém é de ferro, né, Luciano? Toma uma que ninguém é de ferro, né? Rafael Luiz, Rodrigo Delfis, de Ilhota. Quero Tchê Menina na minha casa. Tá concorrendo, tá bom, Rodrigo? Tá concorrendo. É, no final temos o programa, então grande abraço ao Rodrigo Delfis, aí dos Pagos de Ilhota. Rafael Luiz manda um abraço pra nós aqui, é o Stefan, da Itaupava Central. Valeu, Stefan, um grande abraço pra você. Ouvi falando da IA, e coisas antigas também, né? Lembrei de várias canções aqui. Manda um beijo pra esposa Maibê, e que aqui é os que ouvem o Tchê Menina. Valeu, Stefan. Um abraço pra você, estimado amigo, obrigado pelas palavras também, né? Meu amigo Chiquinho, Luiz, ou melhor, o Francisco Dias, o Chico Dias, lá em Luiz Alves, as mocinhas do interior, verdade, né, Chico? Então, um grande abraço a você, meu amigo, por 45 pila, é aquele buffet por 45 pila, com várias opções em carnes, e aquele rodízio de carne por apenas R$69,90, com 12 tipos de carne. 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Um abraço, gurizada. Rafael Luiz, manda um abraço pra nós, a Maria Zeli Rodrigues, do bairro Progresso. Valeu, Maria Zeli Rodrigues, e todos aí no bairro Progresso. Bueno, meu amigo, Tiago, da Vidraçaria da Luz. Estamos na volta da casa hoje. Vou tocar uma música que fala sobre isso aí, na volta das casas, né? Golpeando um Cuba. Que tal? Com uma caneca nova que ganhei. Repara a foto. É a inteligência artificial de 1986. Aí é autenticidade, né, parceiro velho? Aí é autenticidade. Então, um grande abraço ao Tiago, da Vidraçaria da Luz, e um abraço pro amigo Bada, o Bada da Peixaria, acompanhando o programa também. Rafael Luiz, manda um abraço para nós, Gilmar Labis, do bairro Progresso, acompanhando sempre o Tchê Menina. A

0: Eronice Farias Gaspar da Vila Isabel, é isto? Eronice Farias de Gaspar acompanhando o programa. Manda um abraço para os patrões Renato e Tere, do Segundo Emprego. Gostaria de ouvir uma música bem especial, acompanhando desde cedo o programa. Valeu, Eronice, um grande abraço para você e todos os citados aí no recado. Também a minha amiga Fabiana, grande Fabiana, tô devendo a visita, né? A dona Lúcia me esperando com o chimarrão, vou levar uma erva mate mazute aí pra dona Lúcia, né? Viu, Fabiana, vamos agendar essa visita aí, tá bueno? Vamos agendar essa visita, vou lá dar um abraço na dona Lúcia, né? Está acamada, mas tomando chimarrãozinho sempre, né? Meu amigo Geraldo de Benedito Novo, gostei pra lá de especial, o Geraldo que nos levou um vinho caseiro da própria plantação dos Alpes Benedito Novenses. Valeu, Geraldo, grande abraço pra vocês, sempre muito bom lhe dar um abraço, tá bueno? Isto dito, botamos música na conversa deste jeito.
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0: Só lembrando, né, gurizada, que mande pra nós, eu quero Tchê Menina na minha casa, né? Ou só bota Tchê Menina na minha casa pra gente separar dos recados que chegam pra nós, são muitos, né? Então quem quiser receber o Tchê Menina, só coloca ali, eu quero Tchê Menina na minha casa e estaremos juntos aí no próximo domingo, tá bueno?

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2: E vamos acertando os ponteiros, agora são 10h14 e na sequência vem o WhatsApp, nosso tio ouvinte.
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2: E vamos lá pro nosso WhatsApp então, fala parceiro réio.
10: Bom dia, Rafael. Aqui o Leste da Velha, Rafael, tô com a música do Porta Velha. Eu me te escutando direto.
2: Porca velha!

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1: E vamos acertando os ponteiros, agora são 10h20. Quero mandar um abraço pro meu amigo Jorge, Jorge Corman, a esposa Mara também, toda a família, né? Claro, os amigos da Agropecuária São Francisco, aquele atendimento especial aos domingos também, né, Jorge? Grande abraço para você, Jorge, Jorge Corman, a esposa Mara, né, os filhos e toda a equipe da Agropecuária São Francisco aí no Progresso. Inclusive, né, o Jorge se bandeando pros lados de Guabiruba, onde tem um encontro da família Corman, tradicionalíssima família da cidade de Guabiruba, família Corman, né, lá no, no São Cristóvão, né, na paróquia, na comunidade do Aimoré, no bairro do Aimoré, na igreja São Cristóvão, né? Gigante lá, né? Tivemos com o time, inclusive, já algum tempo atrás por lá, né? Então, Jorge, um grande abraço pra você, pra sua esposa, é um grande

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8: Muito além dos gols, a Copa do Mundo é marcada pela paixão das torcidas. São diferentes culturas, idiomas e tradições reunidas por um sentimento em comum: o amor pelo futebol do mundo. Atual campeã do mundo é a Argentina, que no ano de 2022 venceu a França na decisão.
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0: Bueno, e tamo de volta com o nosso Tia Menina. Agora são 10 horas mais 32 minutos. Todo mundo por casa, já oitavado aí no balcão, né, do rancho, juntando uns gravetos. É hoje que o latão verde fica vermelho, parceiro velho. 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Né? 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Já acompanhei o Silon esta semana no Rodrigo Vieira, no Jornal da Menina, primeira edição, e agora participando aqui do Tia Menina. Silon, seja bem-vindo mais uma vez aqui, parceiro velho, nesta parceria de longo tempo aqui com a Rádio Menina. Bom dia, meu amigo.
1: Bom dia, Rafael. Bom dia, amigos ouvintes da Rádio Menina. E tá frio agora, mas passa, né? Daqui um pouquinho já começa a fazer calor.
0: Verdade.
1: E pela questão da distância do litoral, como tu comentou, a vontade de ir pra praia vai dar toda semana, né?
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1: 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E muita gente acaba indo de bate-volta pra poder aproveitar em função dos valores que estão muito altos, né? E no bate-volta, às vezes, tu nem curte tanto, né? Não pode tomar uma cervejinha, né? 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
1: 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Temos em Florianópolis, Ingleses e Canasvieiras. Tem muita gente que mora aqui e não conhece. Vai lá pro Nordeste, às vezes, pra ficar em praias que são piores do que as praias.
0: Ou talvez não tão lindas que nem as nossas.
1: Não tão lindas que nem as praias que tem aqui. 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
0: Vamos se agarrar.
1: Pode dividir.
0: Vamos adquirir. Vamos ficar de patrão. Vamos ficar de dono, né, Silão?
1: Exatamente. 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
0: Nossa, maravilha.
1: 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E sempre lembrando a questão da distância da praia, né? Quem mora aqui, muita gente, grande parte dos trabalhadores aqui trabalha por conta, né? Então, sexta-feira quer botar as coisas no carro, ir pra praia, meio-dia. Tem muitas costureiras que são nossas clientes aí, que na quinta fazem a produção até mais tarde, aí pra na sexta sair depois do meio-dia, voltar só no domingo. Isso dá pra fazer o ano inteiro, depois se começar a vir o calor. Quando começar a vir o calor, dá pra fazer quantas vezes quiser. Hoje a gente tem a previsão do tempo pelo celular.
0: Verdade.
1: Né? Pelo celular.
0: Eu saí da rádio na sexta-feira ao meio-dia, 11h30.
1: 11h30.
0: Meio-dia e 20, eu estava em Navegantes. E devagarinho. Devagar. A duplicada, 470, né? O tipo foi até o aeroporto. Então saí daqui 11h30. Meio-dia e 20 eu estava em Navegantes.
1: Coisa boa,
0: né? 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Silon, quem quiser. Por favor.
1: Desculpa, perdão.
0: Por favor.
1: E sabe que mesmo em períodos aonde está o trânsito mais carregado, que tu demora mais, tu tá indo pra praia, né?
0: É verdade.
1: Tá indo pra praia.
0: Tomando um mate e tal.
1: Tá tomando um mate, vai ouvindo um podcast ali, vai,
0: mas né? Vai ouvindo a Rádio Menina. Menina. Tô na Rádio Menina, né?
1: Rádio Menina, claro, Rádio Menina aqui, é a Rádio Menina de Balneário.
0: Também. Maravilha. 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
0: 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Então, pra gente separar, só colocar 2102-6515, o WhatsApp tradicional da rádio, 2102-6515, porém, coloca Rede Sul.
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1: 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Verdade. 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
0: 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É coisa boa.
1: 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Bom te ver. Fiquei feliz
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1: quando o Brogni me ligou.
0: Né?
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1: 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Quero mandar um grande abraço, né, pros meus amigos, o amigo Vilmar de Gaspar, né, fazendo um marreco e acompanhando o nosso Tchê Menina em Gaspar, né? Valeu, Vilmar, um grande abraço a você, querido amigo Vilmar de Gaspar, né? Acompanhando o programa e também participando aí certamente do sorteio. O sorteio vai ser lá pelo meio-dia e pouco. Estaremos aí ligando pro ouvinte para receber o Tchê Menina aí no próximo domingo aí na sua casa. Valeu, Vilmar, um grande abraço para você, um grande abraço para toda a família, preparando só um marreco, hein, parceiro? Preparando só um marreco. Que coisa buena, parceiro velho. Meu amigo Silão, tu que vem de uma região onde não tem tanta tradição nas culinárias mais germânicas, né? O italiano é ali, Porto Alegre, tudo muito distribuído, muito grande, né? Embora
0: sim,
1: com
0: sim,
1: churrascarias
0: sim.
1: renomadas no mundo.
0: Sim,
1: mas
0: sim.
1: aprecias um marreco assado, um
0: sim,
1: recheio?
0: Sim, eu tenho parentes em Santa Cruz do Sul,
1: Santa
0: que
1: Cruz.
0: É uma cidade de muita colônia alemã, inclusive a segunda maior Oktoberfest é
1: Santa Cruz.
0: É em Santa Cruz do Sul. Então, sim. Mas eu gosto, o que eu mais gosto mesmo é das cucas, né? As cucas, cuca de uva, saída do forninho, quentinha ainda, feito por um alemão mesmo.
1: Verdade, né? No forno a lenha,
0: no
1: né?
0: No forno a lenha, não tem, isso não tem preço.
1: É verdade. Maravilha. São 10 horas 47 minutos, Silão continua por aqui, 21026515, né? E lembrando que lá por volta do meio-dia e pouco, o nosso sorteio aí do Tchê Menino ao Vivo na sua casa. 10h47, Walter Moraes cantando.
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0: acertando os ponteiros com o relógio ou os relógios da sociedade 1º de janeiro, né? Vamos acertando os ponteiros aí. É, vamos acertando os ponteiros com o relógio da sociedade 1º de janeiro. Agora são 10 horas mais 55 minutos e neste domingo na Sociedade 1º de Janeiro tem Grupo Dimensão, Luiz Paulo e Grupo Vaneirão, Bem Modão e os meus amigos, irmãos e parceiros do Tchê Garotos, hoje na Sociedade 1º de Janeiro, agora 10h56, ofertas do supermercado Carol para amanhã, ofertas do supermercado Carol para amanhã. 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

0: com pontualidade, né? 11 em ponto, tá por volta do meio-dia e pouco, nós vamos ligar para o ouvinte para ver se realmente quer nos receber aí no próximo domingo. Domingo que vem tem Tia Menina ao vivo, né? E o recado também, né? Tá pagando as contas por aqui, tem bastante recado por aqui. Meu amigo Silon continua por aqui, você que caso ainda não ligou, tem promoção, né, Silon? Tem promoção de 12 de 600. De 12 de. Pode liberar mais dois. De 12 de.
1: 616 por 12 de 279.
0: Maravilha, hein?
1: Já, quem ouviu nossa entrevista da Rede Sul não pôde mandar, tô liberando mais dois. Pega o celular rapidinho que.
0: Maravilha, Silão, hein? Gostei do bigodão, hein, parceiro? É, visual novo aí, né, parceiro, velho? É, visual novo. Vamos pagando as contas por aqui, então. Fala, parceiro, velho.
2: Bom dia, Rafael. Quem vos fala aqui é o Juliano. Aqui do Blumenau, queria parabenizar o Mano Barbosa, que essa semana fez aniversário, 51 anos de idade, tá veinho, meu compadre. Beleza? Tá bem, mandar um abraço pra minha esposa, a Gisele, meus filhos, o Renzo, Dominique e o Caio, tá bom? Toca uma bem campeira, que lembre meus amigos da estrada, né? Que estão embarcados essas horas, estão na estrada, que não pode estar com o kit família. Tá bom? Aquele abraço pra todo mundo, pra vocês aí da rádio e todo mundo que tá ouvindo.
0: Valeu, alemão. E um abraço pro meu amigo Mano Barbosa, Sem Limites, tá na casa da mãe, acompanhando o programa, né? Também quero mandar um abraço, Rafael Luiz, manda um abraço pra nós aqui, meu amigo João Legário, querido amigo João Legário, manda um abraço para o sogro, o Celso Heitz, da Rua Glória, é, fazendo uma costela, né? Um abraço a João Legário, família Heitz e também a sua neta Dona. Queridos amigos, família tradicionalíssima, boa gente, uma barbaridade, sempre acompanhando o programa também, né? Meu amigo Seu Lade, fazendo um embutido, né? Seu Lade, um grande abraço, é, parceiraço, no rancho, preparando um embutido, coisa bonita. É, gostei desse litrão aí do lado também, parceiro. Suco de morango, é isso? É, a canha lá do Moendão, né, parceiro? A canha lá do Moendão. Quero mandar um abraço pros meus amigos do Criatório Penas e Cores, acompanhando o programa. Um abraço a toda a equipe do Criatório Penas e Cores. Meu amigo Leoberto Bader, acompanhando o programa também. Esposa Sônia, filha Francine, comemorando mais um ano de vida. Que Deus abençoe, felicidades. Ou comemorou dia 4 de julho. Oh, vai comemorar dia 4 de julho, é isso, né? Um abraço, queridos amigos aí. Melbada, Sônia e a filha Francine, então, né, dia 4 de julho. De, ah, vai ter, de agora, daqui a pouco, vou ter que ajustar todo esse recado por aqui, né? Vou ter que ajustar todo esse recado por aqui. Então, na sequência, a gente ajusta aí, porque já confundi a data do aniversário com festa junina aí no Mesa do Colono, tá bueno? E mandar um abraço, né? Mandar um abraço aí pro meu amigo Bada, Juliano Bada, família Bada e o seu Bada Gaiteiro aí no Gaspar Alto. Valeu, Bada, um abraço, parceiro velho. E manda um abraço pro Silon, já sou o cliente, Francisco de Luiz Alves.

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0: Rádio FM, 11:15, só 11:15. Manda um abraço pro meu amigo Johnny Krieger, lá do Rancho dos Krieger, acompanhando o programa também. Valeu, Johnny, um abraço, parceiro velho, querido Johnny Krieger, lá do Rancho dos Krieger, acompanhando também o nosso Tchê, menina. Meus amigos da BG Inox também acompanhando, né? Gostei do retrato, hein? Só faltou o convite, né? Temos uma reunião essa semana, né? Com o pessoal da BG Inox, né? Como amanhã, a reunião era amanhã, né? Mas como amanhã o bar do Olavo, né? Tranquilo, não abre, deixamos pra terça em diante, né? Deixamos pra terça em diante, lá por volta das 11, mais ou menos, né? Lá por volta das 11 aí. Vamos lá pro nosso WhatsApp. Fala, parceiro velho!
1: Fala, Rafael! Beleza? Ninja por cá. Deslocamento aí a Floripa. Capitar. Vamos lá então, levar uns QTC aí, beleza? Só pra manter contato contigo aí, registrar minha audiência. Tudo de bom aí, sucesso. Ah, se quiser ir lá em casa fazer o programa lá no sítio lá, bora. Bora fazer o programa ao vivo lá. Abraço, irmão. Sucesso, Ninja.
0: Programa aí, temos bastante. E emendar mais um recado aqui, ó.
2: Bom dia, Rafael. Aqui é o Roberto de Porto Alegre.
0: Porto Alegre.
2: Eu gostaria de oferecer a programação para o meu genro, Claudiomar Massaneiro. Mora na Rua da Glória, próximo ao Mercado MD. Um abração, meu amigo.
0: Valeu, um grande abraço ao Roberto de Porto Alegre, da gigante Porto Alegre, mandando um abraço para o genro aí na Rua da Glória. E por falar em Rua da Glória, mandar um abraço pro seu Mafra, né? Seu Mafra, grande culinarista, né? Pra esposa do seu Mafra, meu amigo Clebinho, né? O filho do seu Mafra, o neto Matheus, gaiteiro, Matheus, Kleber Matheus, né? Baita dupla. Então, um grande abraço pra vocês aí na Rua da Glória, pedindo rainha do meu pago, né? Que baita pedido, parceiro, velho. Que baita pedido.
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0: Grupo Rodeio cantando pra nossa saudade, carga pesada, no nosso Tchê Menina.

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1: Menina gostosa de ouvir, agora são 11:24, 11:24, e procurando ferramentas e máquinas para facilitar o seu dia, na WS Máquinas você encontra tudo o que precisar: motosserras, roçadeiras, lava-jatos, aspiradores e muito mais. 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Muita gente na estrada, conforme percebido, né? Muita gente na estrada, conforme percebido, e acompanhando o nosso Tchê Menina, e em nome dos amigos que estão na estrada, caminhoneiros também, né? 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

0: amanhã é aniversário da Pietra. Amanhã é aniversário da minha filha Pietra, 17 anos, né? Passou o tempo, né, gurizada? Passou o tempo, né? Amigo Valdemar, acompanhando o programa no Salto do Norte. Valeu, Chiro Velho, um abraço. Chiquinho Schwartz do Água Verde. Valeu, Chico. Ou melhor, Rafael Luiz manda um abraço pro Chiquinho Schwartz do Água Verde. Manda um abraço para o Rui Schwartz e toda a família. Cláudio Lana e todos do Óleo Grande em Gaspar. É um grande abraço. Pede a música do saudoso Porca Véia, Meu Paraíso. Valeu, que baita pedido, hein? Que baita pedido. Então, um grande abraço ao Chiquinho Schwartz do Água Verde. Um abraço para o Rui Schwartz e toda a família. É o Cláudio Lana, é do Óleo Grande, lá em Gaspar. Forte abraço, obrigado pelo carinho, vamos que vamos. Rafael Luiz, bastante recado, vamos pagando as contas aqui desse jeito.
1: Olá, Rafael Luiz, bom dia. Passando para desejar um feliz e abençoado domingo a todos.
0: Amém.
1: E também gostaria que você mandasse um abraço aí bem especial para o meu esposo, pequeno, que amanhã completa 44 anos. E se puder, tocar então para ele a gaita do falecido. Muito obrigada e um grande abraço.
0: Amém. Um bom domingo para todos aí, né? E parabéns ao grande pequeno então, né? Rafael Luiz, manda um abraço para nossa Janete, gerente do supermercado Carol, aí do Progresso, a loja que mais vende no mundo. Então, um grande abraço a Janete, o Júlio e todos aí do supermercado Carol do Progresso, né? E a Janete pede quando o Júlio tapeia o chapelão, né? Quando o Júlio tapeia o chapelão. Que tal? Com moderação, né, Janete? Com moderação. Valeu, Júlio, abraço pra você e a Janete também do supermercado Carol do Progresso, uma das lojas que mais vende da rede. Manda um abraço para o amigo Billy. 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Então, um grande abraço, meu amigo Geninho, meu parceiro, é lá na Petiscaria do Bilo, lá no Zendron. Bom dia, Rafael Luiz, manda os parabéns para o meu filho Vinícius Vendlich, de aniversário amanhã, dia 22, completa 12 anos, dançador das bailantas do Caça e Tiro. Dançador das bailantas aí do Caça e Tiro, né? O Vinícius Vendlich. Também passa rápido, né, gurizada? Também quero mandar um abraço, né? Mandar um abraço pros meus amigos que estão na piscina aí do Caça e Tiro Garcia Jordão, agora no comando do meu amigo Getúlio. Valeu, Getúlio, um grande abraço para você, querido amigo, gente buena, né? Na piscina do Caça e Tiro Garcia Jordão, onde só dá Rádio Menina, onde só dá Tchê Menina, né? Abraço, gurizada. Rafael Luiz, gostaria de saber o nome da música que tocou há pouco. Há tempo queremos saber o nome e não conseguimos. Choronas em Lero Lero é um trecho. Choronas em Lero Lero. O nome desta música é Luzeiros, com Os Garotos de Ouro. Tailine, valeu, Tailine. Então o nome dessa música é Luzeiros, com Os Garotos de Ouro. O Jerry lá de Gaspar acompanha o programa, querido amigo, parceiraço. Valeu, Jerry, um abraço, meu irmão. Gilmar Labes, aí do bairro Progresso, também ligadito com a gente. E agora vamos de carona com o amigo Vanderlei Maier, do táxi em Timbó, hoje em Ponte Serrada, linha Maier, dos pais aí, Pedro Maier, Adilis Maier e Eda Maier. Então, um grande abraço, fazer o time não vivo em Ponte Serrada. Valeu, grande abraço ao Vanderlei do táxi, ligadito com o Tchê Menina também. Meu amigo Dinda de Gaspar, aí do sítio do Dinda, hora de tomar uma batida. Mas sempre, né? Vai bem, necessário nesse tempo aí. Meus amigos do Rancho Geletex em Guabiruba, Jean, Letícia, Marcos e Natália. Vamos também para Guabiruba em breve, né? Com o Tchê Menina ao vivo na casa aí. Vamos também para Guabiruba, aí no Rancho Geletex, muito em breve. Vamos percorrer certamente toda a região. Vamos percorrer toda a região, né? Rafael Luiz, manda um abraço para o amigo, irmão Daniel Cardoso, que está cruzado de Gaspar. Para a esposa Franciele, filhos Wesley e Helena. Um abraço para todos aí na rádio, é o Dinei Rodrigues. Cumprimentando meu amigo Beto Schereder, lá em Benedito Novo. Valeu, Beto, um grande abraço para você e todos em Benedito Novo. Beto, o Xeredinho, o Maicon, a dona Elisa, toda a família, que eu tenho um carinho muito grande aí em Benedito Novo também. Rogério Bauler, da Mecânica Bauler, nosso parceiro também no Tchê Menina ao Vivo, aí na sua casa. Valeu, Rogério Bauler, um grande abraço, estimado e nobre amigo.

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2: Menina gostosa de ouvir, agora faltando 10 para o meio-dia. Né, já vamos trazendo os recados aqui, mas antes quero mandar um abraço para os amigos do Jacós Restaurante. Estão acompanhando o programa também. Um abraço para a gurizada do Jacós Restaurante. Obrigado, queridos amigos. Também quero mandar um abraço para o Valdir. Valdir Italiano, do bairro Bela Vista, em Gaspar. Sempre acompanhando o Tchê Menina. Valeu, um grande abraço, toda a família, né? O Valdir, é o Valdir Italiano, do bairro Bela Vista, em Gaspar. É sempre acompanhando o programa e estendo meu fraterno abraço. E conforme disse o Leandro, daqui a pouquinho vamos espetar uma ovelha aí, né, parceiro velho? É, um grande abraço a toda a família, né? Um grande abraço ao Paulo César, né, acompanhando o programa também, ao Valdir Italiano, querido amigo Leandro, da Kimper Colchões, parceiraço há décadas aqui, né? E um abraço também para o DJ, né? O DJ aí, parceiraço, o DJ Paulo Azar, o Valdir Italiano, o DJ Paulo, né? Recebendo um abraço meu, aqui da Rádio Menino, do Rafael Luiz, e também do Leandro, da Kimper Colchões. 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E aproveitar e mandar um abraço também para o Marcos Antônio da Rosa, patrão Marco Antônio, do CTG Sentimento e Tradição, por casa, no rancho. É bem tranquilo, golpeando, manda um moendão e com o rádio no baldrame do rancho aí, né, patrão Marco Antônio? E claro, como eu conheço e muito bem, lidando aí com os gravetos, né? Lidando com os gravetos aí. Vamos que vamos. Agora 11:53.
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E vamos que vamos com o nosso tia menina, gostosa, abençoada, alegre, feliz, animada, maravilhosa, espetaculosa, espetaculosa, espetacular com maravilhosa. Manhã do domingo, gurizada, né? Como é que tá as boias aí? Tá de fundamento, né? O pessoal mandou já bem cedinho nos preparativos, um com as panelas, outros com os espetos, enfim, lembrando que o melhor tempero se chama amor. Né? Esse é o melhor tempero. Então, um bom domingo pra todos vocês aí. Tá feito? Vamos pagando as contas. Rafael Luiz, é o Paulinho da Coab. Manda um abraço para o amigo flamenguista que está ouvindo a rádio no alto volume desde cedo. Né? Estamos acompanhando. Valeu, Paulinho. Um abraço pra você, Paulinho. E todos aí na Coab acompanhando o Tchê Menina também. Na Coab, vamos fazer um Tchê Menina pra toda a Coab lá, né? Vamos fechar a rua lá, né? Fazer um Tchê ao vivo lá na Coab.

cidade Pérola do Vale, acompanhando também o Tchê Menino, um grande abraço a todos vocês aí de Timbó. Jean, da Itopava Central, manda um abraço para o vizinho flamenguista, da Coab do Fidelis, na varanda, né? Gigante audiência por lá também na Coab, né? Um abraço, gurizada. A Velanir Andrin, do bairro da Velha, passando para desejar um bom domingo a todos. Valeu, Velanir, um abraço. Cumprimentando também a Sandra. A Sandra Pau, da Itoupava Norte. Né? Valeu, Sandra. Um grande abraço para ti e todos em Itoupava Norte. Mando um abraço para a família Paim. É o Gilson de Gaspar. Fraterno abraço a toda a família Paim aí de Gaspar, né? Rafael Luiz, o vento. Oferecendo para todos que estiveram na festa junina do Jaime ontem em Blumenau. Foi maravilhoso. Festa junina ontem, foi maravilhoso, e pediram a música O Vento, atendemos o pedido, né? O gaúcho da Vila Formosa, Rafael Luiz, meu filho Matheus, dia 9, fez 19, recebendo os amigos aqui no rancho, maravilha, festa bonita, né? Tamo junto aí, tá bom, parceiro velho? Tamo junto aí. Mandar um abraço para o Rafael Leite, da Itoupava Central, é de feijoada que nós fomos, parceiro velho. Valeu, Rafael, um abraço pra você, preparando aquela feijoada. Rafaela, que é no espeto. Vamos que vamos. Maravilha.

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1: Com a melhor companhia do mundo, a sua, você do outro lado. Agora são 12 horas mais 8 minutos, meio-dia e 8. E na sequência vem o WhatsApp, né? Na sequência vem o WhatsApp, né? O Tchê ouvinte. Na sequência pra você aí, tá bueno?
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6: Vamos acertando os ponteiros. Agora são 12 horas mais 12 minutos. Meio-dia e 12. E vamos para o WhatsApp.
7: Bom dia, pessoal da Rádio Menina. Aqui é Prenda Lu. Tô sempre ligadinha aí durante a semana, final de semana. Gostaria de ouvir a música do João Luiz Correia, Viajando Num Chamamé.
6: Valeu, um grande abraço a Prenda Lu e todos aí em Joinville acompanhando o programa também. A maior cidade do estado também recebe a maior rádio do estado, recebe a Rádio Menina também, né?
8: Bom dia, Rafael Luiz, é o Jerry de Gaspar, curtindo Tchê Menina e tomando uma do Moendão. Toca pra nós aí, Criado em Galpão. Vai para o Zé de Pomerode, o Marcelo Suter, o Vovô Ed, o João Cabide, o Banana, o Marcelo Kraus, o Alexandre, o Fabrício Chiram e para o Roberto Spengler do Hotel Restaurante Raul. Um bom domingão a todos.
6: Valeu, parceiro velho. Quero mandar um abraço pro meu amigo Carlão. O Carlão aí do Canto do Rio também acompanhando o programa. Baita convite, hein, Carlão? Baita convite. Valeu, Carlão. Um grande abraço pra você e todos os amigos aí do Canto do Rio, ligaditos com o Tchê Menina. É a Prenda Lu de Joinville. A Prenda Lu de Joinville pediu essa aí, ó. Viajando no Chamamé com meu amigo João Luiz Correia.

0: Um abraço aí, obrigado.
1: Que bairro você mora, Vilmar?
0: Valeu, pra você também.
1: Qual o bairro?
0: Santa Terezinha.
1: Santa Terezinha, bairro Santa Terezinha. Então tá bom, o pessoal da produção já entra em contato amanhã pra organizar aí, tá feito?
0: Tá bom então, um abraço aí.
1: Valeu, tá aí o Vilmar, né, de Gaspar, né? Vilmar de Gaspar, né? Vilmar Zimmermann. Foi o sorteado desse domingo, iremos pra Gaspar, portanto, na próxima semana, bairro Santa Terezinha, tá feito? Vamos de música então, deste jeito aí, ó.

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2: 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Menina gostosa de ouvir, agora são 12:27. 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

0: 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Quero mandar um abraço pro meu amigo Sandro, para o meu amigo Sérgio da SSA Materiais Elétricos e Hidráulicos, né? Sempre acompanhando o programa, né? Já lembrando que amanhã é segunda-feira, reencontrar o trabalho, os amigos. 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

concedei no Senhor a serenidade necessária para aceitar as coisas que não podemos modificar, coragem para modificar aquelas que podemos, e sabedoria para distinguir uma das

Anselmo, e o que me chama a atenção nesta música, né, é que o inverno madura as bergamotas, né? O inverno madura. Luiz, acertei o resultado do jogo do Brasil lá na Altenburg. Valeu, Criciúma, um grande abraço pra você, Criciúma, sua esposa, pessoas queridíssimas, né? Pessoas queridíssimas. É, acertou o resultado aí do jogo do Brasil lá na Altenburg, na empresa onde ele trabalha há décadas. Rafael Luiz, manda um abraço para nós, estamos na casa do Leocir, golpeando uma e derretendo uma graxa nas brasas, junto com o Vini e a Fabiola, se aproxegaram de Videira, Videira aí no meio oeste de Santa Catarina, forte abraço. É, mandar um abraço mais uma vez aqui, né, para a minha amiga a Tailine, mandou uma foto dos trigêmeos aí, como tão grande, né, eu acompanhei desde o início, né, agora já tão grandinho aí, né, Tailine, já tão com mais de ano, né, tão tudo caminhando aí, já tão lanchando, é que maravilha, que Deus abençoe. Cumprimentando também os amigos no sítio, o John, Jéssica e Isabelle, iniciando os trabalhos aqui no sítio, né? Tratando aí a bicharada, a passarinhada, né? Inclusive os pombos, fazia dia que eu não via pombo, né? Então, um grande abraço a meu amigo, parceiraço, querido amigo, parceiraço, o John, a Isabelle, né? Em Pomerode, tratando a bicharada. Era comum antigamente as pessoas terem pombo em casa, né? E agora, tratando aí no terreiro, gostei. John, Jéssica e Isabelle. Amigo Júlio, tá ligadito com a gente. O Júlio é ser bandido pra Gaspar no próximo domingo. Essa semana já estaremos entrando em contato, porque além do time menino aí na casa do amigo Vilmar Zimmermann, também vai uma cervejinha, vai uma carne do supermercado Caral e

de semana os ajustes aí, né? Com salvo engano, o bairro Santa Terezinha é próximo ao Carol de Gaspar, né? Com salvo engano, o bairro Santa Terezinha, eu acho que é próximo aí do Carol de Gaspar, né? Rafael Luiz, manda um abraço pra nós, pessoal de Irati, do Paranazão, acompanhando o programa também, vamos que vamos. Tamo na Coab, Rafael Luiz, tamo junto. Família Siloca também acompanha o programa, um forte abraço a todos da família Siloca, acompanhando o Tchê, menina. Valeu, Julião. É, a Janete pediu, quando o Júlio tapeia o chapelão, o Júlio, gerentaço aí do supermercado Carol, ou das lojas do Carol, gerente do açougue, né?

0: Amigo Salvaro, amanhã vamos ter a honra, o prazer de jantar na casa dele, comer um costelão, 12 horas, vai tá o André, o Zé, o Rafael da rádio,
1: eu?
0: O Paulo Sérgio Cedrez, grande amigo nosso. Então tamo lá, né, Rafael? Meio-dia na casa do Salvaro para comer aquele costelão.
1: Maravilha.
0: A dona Maria, sua esposa, vai fazer uma maionese de patroa.
1: Que maravilha.
0: E que eu não vai faltar lá é cachaça da buena.
1: Um abraço, Rafael. E erva mate mazute, então. Gurizada, grande abraço, obrigado pelo carinho e até amanhã às 19 horas com o Rancho de Tal.

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2: 1:41.
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0: 2:01.
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0: 2:21.
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1: Você sabia que a Copa do Mundo é um dos eventos mais assistidos do planeta? A competição reúne seleções dos mais diversos continentes e movimenta bilhões de espectadores a cada edição. Além dos grandes jogos, o torneio também é palco para novas estrelas surgirem e conquistarem espaço na história do futebol mundial. Neste ano de 2026, a Copa do Mundo está chegando em sua 23ª edição, em que tem o Brasil como uma maior vencedor. A seleção brasileira já conquistou 5 títulos. A atual campeã é a Argentina, que venceu no ano de 2022 a França na decisão.
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0: 2:41.
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2: 3 e 1.
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0: 3:21.
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O melhor de todos os tempos, a galera que gosta do samba, que gosta do pagode, que gosta de carnaval, né? É, gente, tem tanta coisa boa no pagode e no domingo à tarde, você já sabe, é só aumentar o volume pra curtir mais. É,

0: 3:41.
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0: pagode, mas domingo que vem eu te espero aqui. Aquele abraço, valeu, tchau.
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4: 4 e 1.
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0: 4:21.
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0: 5:01.
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0: 5:21. 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

0: 5:41.
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2: 6:01.
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0: 6:21.
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0: 6:41.
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4: Cada seleção que entra em campo carrega o sonho de um país inteiro. São anos de preparação, dedicação e trabalho para buscar o objetivo mais desejado no futebol: levantar a taça de campeão do mundo. A Copa reúne histórias de superação, talento e emoção, ingredientes que fazem desta competição uma das mais apaixonantes do esporte. A seleção brasileira está em busca do hexacampeonato. A última conquista do Brasil em uma Copa do Mundo aconteceu no ano de 2022, onde a seleção brasileira venceu na decisão a Alemanha pelo placar de 2-0.
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0: 7:01. 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

viu, a gente preferiu deixar que o tempo tire as regras desse jogo.

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1: 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Vamos curtir essa aqui no clima do Red Barn e do Menina Country Show, Luke Bryan.

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2: 8:19.
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1: Você está curtindo o Menina Country Show, oferecimento de Red Barn. As melhores bandas de country rock ao vivo, de quarta a domingo, a partir das 18 até a meia-noite. Agora a gente ouve uma do Bastardos Country Rock, com a participação de Rodrigo Haddad. 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Vamos ouvir Bastardos Country Rock, participação de Rodrigo Haddad.

0: 8:59.
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2: Muito obrigada pela audiência, você que tá curtindo esse country de primeiríssima qualidade. É muita música boa no Menina Country Show, no oferecimento de Red Barn. 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